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2: 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Faz o L, faz o L, faz o L. Isso é DNA de GG em Salvador, Bahia. Aí, ó.

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2: Quem gosta de flashbacks, de músicas que têm histórias e nunca saem de moda, esse é o seu momento. A partir de agora, na Litoral, é mais uma hora sem comerciais e ativando as melhores lembranças que a gente já viveu. Quem escolhe cuidadosamente cada música e faz a edição é o Marcelo Rangel, o DJ Jonas Brown dá aquele trato na produção de áudio e eu, Holliber Anderson, aqui na voz e na audiência também. No programa de hoje tem Pet Shop Boys, Simple Minds, U2, Kiko Zambianchi, o Grupo Zero, tocando com Paulo Ricardo, Kid Abelha, Lenny Kravitz, Cici Peniston e Jamiroquai no primeiro bloco. E as primeiras já chegam de voadora com Charlie Brown, Capital e Guns N' Roses. Abrimos o Geração Litoral deste sábado com uma das minhas preferidas, o Hard Rock. Faixa do disco Appetite for Destruction, lançado há 40 anos, há quase 40 anos, em 1987, do álbum de estreia do Guns N' Roses, Paradise City.
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0: O Jamiroquai estava aqui no Brasil na semana passada. Ele tocou no palco Sunset do Rock in Rio. O som dele é classificado nos gêneros acid jazz e funk. Essa que a gente acabou de ouvir, Space Cowboy, é do disco The Return of the Space Cowboy, segundo álbum de estúdio da banda inglesa Jamiroquai, lançado em 1994. Da Inglaterra para a Escócia, Alive and Kickin' é um clássico da banda de rock escocesa Simple Minds, lançado no ano 1985, após o sucesso de Don't You Forget About Me, outro clássico do Simple Minds. Nessa segunda sequência do Geração Litoral, vai ter ainda tipo uma baladinha, uma não, duas, do Lulu Santos e outra do Grupo Zero, com Paulo Ricardo, além de Imagination e Pet Shop Boys.
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direto de 1990, Being Boring, é um dos maiores sucessos da dupla britânica Pet Shop Boys. Já vamos para o terceiro e último bloco do Geração Litoral. Falta a gente curtir o som do Kid Abelha, Kiko Zambianchi,

0: Encerrando o Geração Litoral desse sábado com Cantaloupe, o Jazz Rap e Acid Jazz do grupo britânico As Three. Essa é de 1992. Foi a última de hoje. Quarta-feira tem mais às 18h. Parabéns, Marcelo Rangel, pela qualidade da programação musical e edição. E muito obrigado, DJ Jonas Brown, pela produção de áudio. Eu sou o Holiber, Holiber Wanderson. Recebo o nosso agradecimento por você estar aqui na rádio mais ouvida do Espírito Santo. Desejamos um fim de semana excelente. Fique com Deus e continue na Litoral, primeiro lugar geral em audiência.
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2: Posso matar a saudade? 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Assim.

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1: É o Ian Sorriso Maroto falando.
2: Vamos juntos.
1: Aquele pagodinho falando de amor, daquele jeito que a gente gosta.

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1: Essa aqui vai para as pessoas que sofrem ou já sofreram por algum tipo de preconceito na sua profissão. Nunca desista dos seus sonhos. Nunca acredite.

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1: Nossa!
2: Faz barulho quem gostou, Thales Nessa!
0: Guilherme Peduto e Luan Pereira!
3: Que mistura, hein?
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0: Vem

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2: Isso é mais um sucesso do Natanzinho. Só falando de amor.

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Savage Imperador. É som de paredão. O solo que vai ficar na sua mente aí, ó. Bora, Demi Boy. 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
3: Isso aqui tem que ter sentimento.
2: Displicente.
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0: obrigado, gente. Muito obrigado.
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0: Sabe quando a gente termina um relacionamento e sente um alívio? Já passei por isso.
1: E o quê?
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0: Litoral, muito bom dia, bebê. Agora são 9:06.
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0: Muito bom dia, meu povo. Natizinha aqui na área, bebê. São 9:06. Natizinha ao vivo pra todo o Espírito Santo, viu? Seja muito bem-vindo você. Então já manda mensagem aqui no meu WhatsApp, tá? No 999-86-1050. Que a gente vai junto nessa maratona até o meio-dia. Depois tem Axé Litoral e muito mais música pra você da número 1 do estado. Chama no zap, manda sua mensagem, manda seu beijo. Me dá um feliz domingo, hein? Uma ótima semana pra você também. Manda aqui no 999-86-1050. Sua presença mais do que bem-vinda, tá? Daqui a pouquinho também vou liberar promoção pra você poder curtir um show ou vai curtir um evento por nossa conta. Então fica tranquilo aí. E daqui a pouquinho tem muita coisa boa pra rolar aqui na Rádio Litoral. Eu sou a Natizinha, tô com você até as 2 da tarde. Me manda aqui mensagem no WhatsApp e me segue lá no Instagram, @onatizinha. Segue lá no @onatizinha e bora que a nossa maratona começa agora.
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0: João Gomes, ele não merece você e amor de fim de noite, fechando sequência 9:16. Bom dia, bom dia, bom dia, bebê Nathzinha aqui na área com você, tá? Até as 2 da tarde a gente vai junto nesse domingão da Rádio Litoral. Gente, que domingo espetacular que tá hoje, não é isso? Um solzão maravilhoso, um clima de praia que eu estou com inveja de vocês, tá? E quando eu tô de folga, não fica esse clima bonito pra mim pra poder ir pra praia, não. Ontem eu tava de folga, ontem eu podia ir pra praia, podia curtir. Cadê o sol? Só chuva. Aí hoje que eu vim trabalhar, tá o quê? Tá um dia bonito de praia. Olha, vou te contar uma coisa, tá? E mais fazer o quê, né? Dá alguma coisa? Dá nada, né?
1: Aquele vai ficar na pena danada. Passando, marcando presença no domingo de manhã, aqui no Luizão, lanches, em frente ao Campo do Ipiranga. E danada, tamo junto, danada.
0: É nóis, danada sim, gente. Pelo amor de Deus, sou com inveja de vocês que estão na praia hoje, tá? Que vão pra praia, vão pra piscina, fazer um churrasquinho. 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Manda no zap 999-86-1050. Bom dia aqui pro meu amigo Careca Paraguaio. Beijo pra você, Carequinha. Abraço aqui pra Manuzinha.
2: Beijo, Manuzinha, meu amor. Abençoado domingo.
0: Um bom dia pra você, Manuzinha. Abençoado domingo. Fala, Matheus.
3: Bom dia, amiga Nath.
0: Bom dia, Matheus.
3: Cheguei da igreja agora há pouco, amigo, né? Celebração, amiga.
0: Rezou por mim?
3: Sol agora brilhando, né? Foi muita chuva ontem.
0: Sim.
3: Meu setor de Toroche aí. Bom domingo, boa semana.
0: Amém. Pra nós, um beijo pra você. Beijo pra minha best, bom dia.
4: Bom dia, Natizinha, minha best.
0: Minha best.
4: Só saiu hoje, hein?
0: É isso.
4: Aline aqui do bairro Nossa Senhora da Penha.
0: Finalmente,
4: beijo,
0: né?
4: Pro meu maridão. Ontem você estava maravilhosa.
0: Obrigada.
4: Maroto.
0: Um beijo. Obrigada, amiga. Ontem eu tive uma colaboração da minha maquiadora, né? A Laís Siqueira, que ela maquia lá em cima da Inodê, lá em Jardim América. Ela me deu um trato na minha cara. Aí eu botei uma roupinha bonita e acho que dei close lá no Sorriso Maroto. Vou até postar um dump de fotos daqui a pouquinho. Tô até editando as fotos aqui pra postar lá no meu Instagram. Então vai lá pra você ver meu look de ontem lá no @onatizinha. Oi, Rudinho.
5: Bom dia, Natizinha.
0: Bom dia.
5: Quem tá falando é o Rudinho.
2: E Nicolás.
5: E nesse domingão já estamos aqui ligados na programação da Litoral e ligadinhos em você, é claro, porque na Litoral...
2: Eu tô legal.
5: Beijos,
0: um beijo pra você, beijo, Nicolas. Nicolas, você tá enorme, ó. Um beijo no seu coração, Nicolas. Ainda bem que eu matei a saudade sua essa semana. E não some não, tá, Nicolas? Pode vir aqui visitar a gente várias vezes, que sua presença é mais do que bem-vinda. Faildo, véi!
6: Bom dia, Natizinha!
0: Nath!
6: Beleza? Ildo, véi, na área aqui de Linhares. Um dia maravilhoso, aquele sol lindo.
0: Tá mesmo.
6: Já dei aquela pedalada e nega véia. Já deu aquele treinozinho leve de 7 km. Muito bonito aqui no 3 Barra. Lindo sol. Um abração pra você.
0: Valeu,
6: bom trabalho, minha querida.
0: Também.
6: E lembrando, meu Vascão ontem regaçou.
0: Nossa, não,
6: falou,
0: não.
6: Falou, minha querida.
0: Não, peraí.
7: Para tudo.
0: Gente, eu não tô entendendo o que aconteceu com o Vasco ontem, não, tá? Porque, pelo amor de Deus, do nada, gente, do nada. O Vasco tem que brilhar pelo menos uma vez ao ano, fazer uma coisa boa. Porque, olha, vai dar até vontade de brindar.
8: 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Essa é a nossa música, compadre.

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0: aí, depois que morre, já era.
1: Amém.
0: Benza Deus, Ferrugem, Sorriso Maroto, Perdas e Danos. Na hora que ele tocou essa música ontem, não lembro nem onde que eu tava. Bom dia, bom dia, bom dia, bebê. 9h35 agora. Showzaço ontem de Sorriso Maroto na Praça do Papa, gente. Aconteceu até um milagre ontem, né? Porque da última vez que teve Sorriso Maroto na Praça do Papa, eu tomei uma chuva, que só Deus. E ontem, por um acaso, não sei, São Pedro deu aquela trégua, né? E deu uma noite linda pra gente poder curtir Sorriso Maroto. Eu gosto no pagode. Foi bom demais da conta. Ai, ai, você tá doido? Podia até voltar ontem pra poder curtir de novo, porque eu não curti ontem, entendeu? Você tá doido? Não, bom demais. Fala comigo, minha bebê. Oi.
2: Meu bom dia. Natizinha, meu bebê.
0: Meu bebê.
2: Que saudade de você.
0: Ô, oh, meu amigo.
2: Aqui, sei lá, mais conhecido como carioca, motor de abigatinho. Bora pra cima. Que
0: nem foi no show ontem, né?
2: Domingo.
0: Você nem foi,
2: nós,
0: né?
2: Juntinho, misturado. Você daí e eu de cá. Eu parti pra cachoeira.
0: Ixi.
2: E você aí, eu acho que sobreviveu ao show do Sorriso Maroto. Você tá doido. Deixa eu ver aqui aí pra nossa menininha. Tadinha. Marinho e seu
0: casca de bala, ô motoqueiro fantasma.
2: Fui, e na litoral eu tô legal. Deixa o bebê.
0: A fotinha dele aí pra galera que tá assistindo a gente no aplicativo ou no site. Aí ó, Carioquinha Paraguai, nosso motorista de app, todo no estilo, com seu cordão de ouro, sua barba grisalha bem cortada, partindo pra cachoeiro e sintonizado na Rádio Litoral. Nem foi ontem no show, né, Carioquinha? Perdeu, tá? Um showzaço foi ontem. Showzaço mesmo de Sorriso Maroto. Nunca decepciona, pra ser bem honesta. Nunca decepciona. Vou postar minha foto também lá no Instagram, lá curtindo o show, tá? Meu look de ontem. Vai lá pra você ver no @onatizinha. Vou postar daqui a pouquinho depois dessa fala. Bom dia, Ana!
3: Ei, Natizinha, bom dia! Fica triste, não. Eu vou curtir o domingo pra você, tá bom?
0: Não, como não ficar triste depois que eu vi também as imagens da festa de Karina Rodrigues e não chegou o meu convite até agora pra essa festa de arromba? Fala com ela que eu tô cobrando, tá, Ana Carolina? Pode cobrar ela aí, viu?
4: Alô, Natizinha, Natizinha, bom dia, bom dia, bom dia!
0: Bom dia!
4: O sol tá atorando, pai. Hoje tá daquele jeito, tá? E nós estamos como?
0: Como?
4: Na pista, pai, voltando de São Mateus. Atendemos um cliente lá e agora voltando pra casa.
0: Entendeu?
4: Graças a Deus.
0: Amém.
4: Vamos que vamos. Eu tô aqui, passando em Linhares nesse momento.
0: É mesmo, Fábio?
4: É o palco do momento, Natizinha.
0: Uhum.
4: Beijo, abraço.
0: Beijo.
4: Fábio de Balneário de Carapebu. Estamos juntos.
0: Abraço pra você, Fábio. Obrigada pela sua companhia também. Neuzinha, bom dia.
5: Bom dia, Natizinha, sua linda. Neuza Silva, de Cristóvão Colombo. Estou aqui ligadinha na litoral. E agora eu vou curtir a sua companhia. Porque esse domingão, Natizinha, tá igual você. Maravilhoso.
0: Ah, minha
5: Desejo
0: linda.
5: Desejo um ótimo domingão pra você, Nath, pra todos os ouvintes. Beijos. E na litoral, eu tô legal.
0: Um beijo pra você, minha amiga. Beijo aqui também pra Marcinha Brit, de Resistência. Fernanda Peron, do bairro República. Valtair Costa. Natizinha, manda um alô pra minha namorada Aldenise, ela que tá curtindo também a Rádio Litoral, é a namorada chique que papai do céu me presenteou e daqui a pouquinho a gente vai começar os trabalhos. É o Valtair Costa de Novo Horizonte na Serra, com seu Big Love, seu grande amor, a namorada chique que Deus presenteou Aldenise. Beijo pra vocês, aproveita esse dia. Pretinha Kista de Ferrosa, um beijo pra você, minha linda, Marcelo Vieira do Bairro República, Louilsa Diz de São Caetano, Rio Novo do Sul, e agora no nosso app, vou botar a fotinha do meu Kids, também tá curtindo com a gente. Olha aí. Calma aí. Vai, meu Kids. Olha ele aí, ó. Ó, que gracinha, hein, gente? Tá curtindo a Litoral? Tô mandando um beijo pra irmã Edileuza, ligados e sintonizados na Litoral. Beijo pra você, meu Kids. Obrigada pela companhia também.
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0: Litoral Tô Legal, são 10 horas e 1 minuto, bora! Bom dia, bom dia, bom dia, bebê Natizinha aqui na área com você, hein? Até as 2 da tarde a gente tá juntinho aqui na Rádio Litoral e nessa hora agora tá rolando a Maratona Litoral. É 3 horas de música direto, viu? Sem nenhum intervalo comercial. Apenas a sua participação aqui no nosso WhatsApp no 999-86-1050. Bora que mandar beijos e abraços, tem muitas coisas aqui pra mandar. Calma aí que vou atualizar aqui o WhatsApp, né? Fala comigo, Oséria Siletes, bom dia!
1: Bom dia, Natizinha, que dia lindo e maravilhoso,
0: hoje,
1: né?
0: Hoje tá maravilhoso.
1: Natizinha, manda um beijo aí pra minha tia Vera, lá do bairro Expedito.
0: A Vera!
1: Que hoje nós vamos se reunir pra comemorar o aniversário dela, vai ser aquele churrasco maravilhoso. Se você quiser participar,
0: opa,
1: tá convidada, tá? Ai. Beijo, sua linda,
0: é
1: bom
0: isso
1: trabalho,
0: que eu gosto.
1: Flechal.
0: Um beijo pra você, Oséria, um bom churrasco lá, já me manda a localização, quem sabe depois das 2 horas, não tô partindo aí pra esse churrasco. Eu já tô até com fome. Então, ó, é o melhor point depois do trabalho.
2: Olá, Natizinha!
0: Olá,
2: Domingão, Torres de Gêmeos, Caetano Cid Cucá. Diretamente aqui de Ribeirão do Meio, passando pra desejar um feliz aniversário aí pra ele. Grande Eloy, completando mais uma estação, que o Pai Soberano abençoe a vida dele aí, poderosamente, ricamente.
0: Um happy birthday!
2: Em nome de Jesus,
0: amém!
2: Você tá doido, Natizinha! Que abração também pra Ninica, Érica, Rodrigo, Ricardo, chama Ricardo, Eduardo Bicudo, Cida, Gabriel, Guilherme, e aqui Ribeirão do Meio aqui, Ana Aparecida, Flor do Campo, Deus de Ébano, Átila, Lopes, Cíntia, Oliver, chama Oliver, Fabiano, Sheila, daqui a pouquinho estão encostando aí na nave, você tá doido?
0: Aline,
2: Amanda e Antônio Coração, Maritoral, tô legal.
0: Abraço pra você, então, agora acabou, né, Caetano, agora acabou, né? Um abraço pra você, Caetano, obrigada pela companhia. Adriana de Jardim Azteca, bom dia.
3: Bom dia, bom dia, Litoral.
0: Bom dia, minha
3: linda. Bom dia, Natizinha. Que prazer de manhã escutar sua voz. Nossa,
0: é
3: muito
0: mesmo?
3: Boa a sua companhia. Fazendo unha aqui na sua companhia.
0: Ai, que delícia.
3: Aqui é Adriana de Jardim Azteca, mandando um abraço pra todos os ouvintes. Um dia abençoado pra todos nós.
0: Amém. Calma aí, que não acabou seu áudio, não. Cortou.
3: Mandando um abraço pra todos os ouvintes. Agora um dia abençoado pra todos nós.
0: Amém.
3: Tá?
0: Tá bom,
3: beijo,
0: minha amiga.
3: Beijo, fica com Deus. Tô ligadinha na Litoral aqui. Na Litoral eu tô muito mais que legal. Toca aí pra mim, Pablo e Menos é Mais.
0: Tá bom, minha amiga?
3: Dedica a todos os ouvintes. Beijo, fica com Deus.
0: Um beijo, minha amiga Adriana de Jardim Azteca. Daqui a pouquinho eu toco sua música, viu, meu amor? Duda Mel!
4: Bom dia, Nath!
0: Bom dia!
4: Bom dia, Duda Mel!
0: Olha ela aí!
4: Bom dia pra minha tia Josiane Lopes, minha prima Jane Tem, Emanuele, meu primo Henrique, estão ligados na Rádio Litoral.
0: Boa!
4: Minha amiga Laysa, minha amiga Josi, minha amiga Elisângela, Jerry Barroso, Eli Graziele Rita, Toningre, Propulo, Clachete, Duda Mel de Cachimirim. Beijo!
0: Um beijo pra você, Duda Mel! Oi, Cris!
5: Tizinha, bom dia!
0: Bom
5: aqui
0: dia!
5: É Cris Carioca, do Aribiri.
0: Olha
5: um
0: aí.
5: Beijo, tudo de bom, um sal gostoso.
0: É mesmo?
5: Nossa, vamos comer aquele frango assado, um feijão tropeiro, uma maionesezinha. Vem pra cá, Nath. Vem.
0: Opa! Amiga,
5: aí,
0: feijão
5: Alex,
0: tropeiro e maionese?
5: Te mando um grande abraço.
0: Ah,
5: tamo
0: beijo.
5: Juntos e misturadas. Beijo.
0: Um beijo pra você, minha amiga. Ó, um feijão tropeiro, uma maionese, óbvio. É óbvio, tô é dentro. Manda localização aí, minha amiga. Um beijo pra você, Cris, pro maridão Alex também. Um excelente domingo pra vocês. 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

0: Litoral Tô Legal, Grupo Revelação, baixe essa guarda. Bom dia, bom dia, bom dia! Natizinha aqui na área, bebê, até as 2 da tarde, junto com você, na número 1 do estado, aqui na Rádio Litoral FM. 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Bora ouvir aqui, Luciomara, bom dia!
1: Bom dia, Rádio Litoral.
0: Bom dia!
1: Quem fala é Luciomara, do Rio Grande do Norte.
0: Rio Grande
1: Areia
0: do Norte!
1: Branca.
0: Caraca!
1: Sol de rachar. Maravilhoso, daqui a pouco tomar aquela cervejinha gelada. Beijo a todos!
0: Um beijo pra você, meu amor. Luciomara tá ouvindo a gente do Rio Grande do Norte. Ai, eu tenho um sonho muito grande de conhecer esse estado. Conhecer todos os cantinhos do Brasil, né? Imagino como deve ser gostoso morar aí. Beijo pra você, obrigada pela sintonia aqui na Rádio Litoral. Ai, que legal, gente. Beijo muito especial mesmo. Oi, Lidiana!
2: Fala, Matizinha! Bom dia, meu
0: bom
2: amor!
0: Bom dia, meu
2: excelente
0: amor!
2: Excelente dia pra você, pra todos os ouvintes.
0: Obrigada!
2: Um bom domingo, tô aqui te curtindo. Manda alô aí pra Luana e Tainá, meu marido Eric e meu filho Renan. Tô
0: tá coladinho, mandado.
2: Ligadinho com você até as 2, hein?
0: Boa!
2: Olha aqui, escuta a galerinha!
0: Cadê?
2: Na Litoral!
3: Eu tô legal!
2: Lidiana Scarpato, Cidade Continental. Beijo!
0: Um beijo, Lid. Beijo pra Tainazinha, Luana, filhote Renan, pra toda a sua família também, toda a galera, toda a turma de Cidade Continental, viu? Oi, Marcelo, bom dia!
4: Bom dia, Natizinha.
0: Bom
4: Litoral.
0: Dia.
4: Aqui é o Marcelo de Linhares, mais conhecido como Marcelinho.
0: É o Marcelinho?
4: Tá com uma música boa pra nós, de Sorriso Maroto.
0: Ah.
4: Um beijo a todos os ouvintes da Rede Litoral. E pra você, Natizinha, que
0: obrigada.
4: Tua voz é muito linda, viu?
0: Obrigada,
4: tchau,
0: meu
4: obrigado.
0: Amor. Obrigada, meu amor. É muita plástica, entendeu? É muita plástica, procedimento estético, vai ficar bonito desse jeito. Você pode até ver lá no Instagram, na @onatizinha, pra você ter noção do que eu tô falando. Beijo pra você, Marcelo. Daqui a pouquinho vai tocar Sorriso Maroto pra você, tá? Deixa eu ver qual música que vai tocar. Calma aí que eu tenho que encontrar aqui, porque é muita música que toca nessa rádio, gente. Até encontrar aqui as músicas que eu tô procurando. Ai, gente, cadê? Eu tava aqui agora. Daqui a pouco eu falo a música que vai tocar pra você, Marcelo, do Sorriso Maroto, tá bom? Beijo pra você, beijo pra Elisete.
5: Bom dia, Natizinha.
0: Bom dia.
5: Bom dia, família eleitoral. Dá um alô aí pra mim, Elisete. E pro meus filhos, Renato, Ricardo, Leonardo. E meus netos, Pedro Henrique,
0: e?
5: João Elias, Enzo, Gabriel e Ana Beatriz. Ai, bom dia para todos os ouvintes da Rádio Litoral.
0: Um beijo para você, Elisete. Beijo para toda a sua família também. Beijo aqui também para o Jodir. Mandou seu áudio. Bom dia.
6: Bom dia, Natizinha.
0: Fala, Jodir.
6: Bom te ouvir. Um abraço para você.
0: Obrigada.
6: Um bom trabalho. Jodir,
0: obrigada.
6: Da Buridica. Manda um alô para meus amigos lá de Laranja da Terra, Coporanga, Bato Francisco. E Coporanga vai ter show do Eduardo Costa.
0: Eita, lasqueira! O pau vai torar.
6: Eu estarei lá para ver o show. Minha sobrinha vai ser dançarina lá.
0: É
6: e
0: mesmo?
6: Eu quero ver Natizinha. Bom dia, bom
0: legal.
6: Trabalho para você.
0: Um abraço para você, Jodi. Depois você manda um videozinho da sua prima lá dançando no balé do Eduardo Costa. Nossa, que massa mesmo. Aproveita, sabadão que vem, né? Beijo para você. Oi, Silvana!
7: Ei, Nath linda!
0: Bom dia!
7: Bom dia! Passando para te desejar um bom dia de trabalho.
0: Para nós,
7: um bom
0: amiga,
7: dia
0: obrigada.
7: Para nós, um domingo abençoado, né, minha linda? Para todos nós, não só um domingo, uma semana abençoada, né?
0: Amém.
7: Também desejar um bom dia para todos os ouvintes da Melhor, que é a Rádio Litoral. Natizinha, manda um bom dia especial para os amores da minha vida, que é o Delaí, meu esposo, a Carolina, minha filha, o Bernardo, meu genro, a Débora, minha filhinha do coração, a Maria Clara, minha netinha, minha princesa. Minha lindeza, um bom dia e um beijo bem gostoso e bem quentinho no
0: obrigada,
7: seu coração.
0: Obrigada, meu amor, obrigada. Um beijo pra você, Silvana, beijo pra Rita Capucho, oi!
8: Bom dia, aqui é Rita de Jardim do Pimirim, quero mandar um alô pra... Daniele, Luciana, Graziella, galera do GRS Bar.
0: Tá mandado, Rita. Um beijo pra você. E pra fechar, Hélio Perim. Oi.
9: Bom dia, galera da Litoral do Sul do Estado. Quero mandar um alô pro corte de cabelo do Zé do Lodo, quem tá aqui é o Neguinho do Gari. Quero mandar um alô pra ele aí, o moleque dos moleques. Vai partir lá pro Zumbi nesse exato momento.
0: Eita!
9: Com a Litoral, tô muito mais legal.
0: Abraço pra você, Hélio. Obrigada pela companhia também, viu? Manda sua mensagem pra mim aqui no 999-86-1050 e bora curtir. Agora tem sequência Litoral. Litoral 10h23, é a hora da Litoral, hein? 1023. Bora curtir.
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0: Nossa!
1: Faz barulho quem gostou, Thales Lessa!
2: Guilherme Benuto no AP!
1: Que mistura, hein?
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2: Vem

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2: Bora, bebê! Mandar aquele abraço pra você que tá sintonizado na Rádio Litoral. Rudinho de Porto Canoas, Aéreas Siletes de Flechal, Karine Bettini tá curtindo com a gente, Jéssica Alvarenga tá curtindo também no Parque de Jacaraípe, Márcia Velten em Nova Rosa da Penha 2, a Ana Heloísa de Areinha Viana, Cristiane Cortelete do Paú mandando um beijo pra Isabela e Isadora, que é as filhas dela e o esposo. O maridão Leandro, o maridão da Cristine, que estava ajudando a fazer o almoço hoje. Um beijo para essa família maravilhosa, diretamente do Paú. Jerusa Pissaia, de Guarapari. Marcelo Vieira, do bairro República. Abraço também aqui para Daniela Cadrades, do Alagoano. E Sheila Francinetti, lá do Jabaeté.
3: Vamos! Faz o L, faz o L, faz o L. Isso é DNA de GG, em Salvador, Bahia. Aí, ó.

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1: Te
0: amo! 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

0: Litoral tá legal, Thiaguinho Cilada, eu quero só você, aquele poporri delícia, bebê. Bom dia, bom dia, bom dia. Aqui na Rádio Litoral, você tá mais que legal. E junto com a Natizinha, tá? Até as 2 da tarde, eu quero sua companhia aqui no 999-86-1050. Manda a senha Pagode Litoral pra você concorrer ao seu convite pro Pagode das Antigas da Matrix, dia 3 de outubro. Pagode Litoral, essa é a senha que você manda aqui no nosso WhatsApp. 999-86-1050. Né não, Ana? Bom dia. Oi.
1: Bom dia, Natizinha. Sou Nati do bairro Santa Fé de Campo Grande.
0: Maravilhosa.
1: Tô feliz de ver você. Falar com você, Natizinha.
0: Eu também.
1: E pra falar também, tirar a onda, que nós somos o primeiro lugar do Ibope.
0: Ih, vai tomando.
1: E a Litoral é nós, de ponta a ponta, é Litoral.
0: É isso, meu amor.
1: Natizinha, eu vou mandar um recadinho aí, tá?
0: Então manda.
1: Pra me ganhar o ingresso. Beijo, Natizinha. Na Litoral, eu tô mais que legal. Tô acordando os vizinhos, Natizinha.
0: É isso aí, tá na hora de acordar todo mundo mesmo, Ana. Um beijo pra você, manda senha pra Pagode Litoral aí, pra você concorrer ao seu par de convites, meu amor. Beijo pra você, beijo pra Zulina.
2: Nath, bom dia, Natizinha.
0: Bom
2: nesse
0: dia.
2: Domingo de céu azul. Tô aqui, tomando uma cervejinha que eu ganhei no Zé Delivery. É do Flamengo lá, que ganhou.
0: Ah, eu vi essa promoção.
2: Aí eu ganhei a cervejinha, né, do Mengão.
0: Boa.
2: Tomando uma cervejinha junto com o maridão e ouvindo você, Natizinha.
0: Adorei.
2: Beijo, lindona. Zulina de Soteco, Vila Velha. Já que eu não ganho o kit churrasco daí, ganhei do Zé Delivery.
0: Mas quem sabe na próxima kit churrasco não é você que leva, Zulina. Tem que torcer. Tem que ser mais positiva, tá muito negativa. Beijo aqui pra Rafaela Pancieri, da Barra do Jucu. Paula Jane, de São dos Domingos na Serra. Lúcia Braga, de Graúna. Marcinha Brit, em Resistência. Um beijo também pra Ju Souza, de Alvorada. E quem tá com a gente também por aqui é ela, Gil Souza, do Prolar.
3: Bom dia, Natizinha. Uma pessoa do mundo para nós. Manda um beijão pra Isadora. Beijo, Gil do Prolar.
0: Um beijo pra você, Gil. Beijo pra Isadora. Beijo pra Terezinha. Terezinha.
4: Oi, Natizinha, sua lindona.
0: Oi, meu amor.
4: Terezinha de Colatina. Bom dia.
0: Bom dia, Terezinha. Terezinha de Colatina. Tem o Lucas do Cruzeiro do Sul em Cariacica. A Fernanda Siqueira de São Geraldo, Cariacica também. A Milena de Souza tá curtindo com a gente em Colatina.
5: Bom dia, Litoral. Aqui quem fala é a Milena de Colatina.
0: Oi, Milena.
5: Do bairro Ayrton Senna.
0: Aham.
5: Gostaria que vocês mandassem um abraço aí pra mim, Milena, pro meu irmão Maurício, minha mãe Jaqueline e meu padrasto José Carlos.
0: Tá mandado, Milena. Um beijo pra você, pra toda a sua família também, né, Nui?
6: Bom dia, Natizinha.
0: Bom dia.
6: Estou curtindo a melhor, a que mais toca as minhas músicas. Estou na Litoral FM com você. Estamos juntos.
0: Abraço. Vim
6: na rocha com a Natizinha. A voz número 1 do Ibope, Noído Baitucu. Quero mandar um alô para todos os ouvintes da Rádio Litoral FM.
0: É Noído do Bairro Tucu. Beijo para você, Noí. Beijo para ela. Olá!
7: Olá, Natizinha. Bom dia, Domingo.
0: Bom dia, meu
7: que
0: amor.
7: Que bom passar um domingo com a senhorita. Tá tudo bem,
0: né,
7: com você?
0: Tudo ótimo, e você?
7: Chegando à igreja agora.
0: Ah.
7: Aos ouvintes, um bom dia. Natizinha, bom dia, bom trabalho. Prazer falar com você novamente.
0: Digo
7: até
0: mesmo.
7: A próxima. Sônia de André Carlone. Beijo, beijo, gata.
0: Um beijo, beijo pra você, Soninha.

0: 7 a 0 pro Brasil aqui, ó. Tamo levando em cima da Argentina. Gente, ganhar em cima da Argentina é bom em qualquer esporte, não tem como.
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0: Atenção, atenção, resultado de promoção, saindo agora parte de convite para poder curtir o Pagode das Antigas. Gustavo Lins, Nosso Sentimento, De Bem com a Vida, Rabanada DJ, na Matrix, dia 3 de outubro. Quem faturou foi você, Fernanda Freitas Siqueira, final de telefone 5230, de São Geraldo, Cariacica, parabéns.
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0: E já vou liberar mais presente pra você, bebê. Agora, nessa hora, vai ter mais um par de convites pra você poder curtir o Vital. É você com acompanhante curtindo na arquibancada no domingo. Banda Eva, Abel Marques e Chão de Harmonia, que eu amo. Manda senha, Domingão na Litoral. Senha, Domingão na Litoral. Manda no zap 999-86-1050 e boa sorte pra você. E bora curtir, a nossa maratona continua. 3 horas de música direto, sem nenhum intervalo comercial.
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1: Na Litoral, eu tô legal. 11:12. Bom dia, bom dia, bom dia, bebê. Você tá curtindo muita música, tá? É a Maratona Litoral. São 3 horas de música direto, sem nenhum intervalo comercial. Mandar um beijo aqui pra galera que tá sintonizada aqui na Rádio Litoral. Manda muita mensagem por aqui, muitos áudios, muitos vídeos também. Eu vou começar a rodar os vídeos da galera que me mandou. Mas tem uns vídeos aqui que eu não queria mandar não, tá? Porque tem um pessoal que tá na praia mandando vídeo pra mim, de praia. Que eu tô assim, com inveja, inveja mesmo. Dessa turma que tá curtindo na praia. Vou começar com ele, que é o a galera do quiosque D2, do quiosque Varandinhas, lá em Setiba, junto com o D2. Vou mostrar o vídeo aí, ó. Ó, a galera tá no aplicativo, no site. Se liga só nesse vídeo. Que inveja! Inveja mesmo. Vamos dar play aqui pra gente poder ver o que D2 tem pra falar, esse cara de pau.
4: Bom dia, Rádio Oi. Litoral, todos ouvintes. Natizinha, o Vasco tá como? Tá focando, hein? Setiba ao vivo, vem pra cá. Setiba, né? Tá bombando, hein? Quiosque Varandinhas, D2 aqui. Um abraço, tamo junto.
1: Abraço pra você, D2. Que inveja! Setiba é muito paradisíaco. Sou suspeita pra falar que é uma das minhas praias favoritas. Ai, fiquei com muita inveja agora, viu? Agora na nossa tela tem aqui o Thiago. É o Thiago de Porto de Santana, Cariacica. Fala comigo, bebê.
5: Bom dia, comunidade litoral. Tu tem fala, Thiago de Porto de Santana, Cariacica. Olha, acabei de chegar agora, patrocinado pela Litoral da Corrida Veio Esporte. Já cheguei ligado, ó. Na melhor, na Litoral, eu tô mais que legal. Valeu, Litoral.
1: Não terminou de falar. Ô, Thiago, conta aí como que foi essa experiência de correr na Corrida Veportes, que a Corrida Veportes, ela foi uma experiência diferente, né? Que a galera correu dentro do Porto de... Eu quero saber como que foi. Também, eu queria ter ido curtir e tudo mais, mas infelizmente não pude correr na Corrida Veportes, mas me conta depois, Thiago, como que foi essa experiência, viu? Agora na nossa tela tem aqui ele, Eli Diego de Guarapari, curtindo o Sorriso Maroto, ó. Ih, vai tomar! Mandou videozinho pra gente que tava ontem lá no show de Sorriso Maroto, junto com a esposa, com o amor dele, a Viviane, quebrando tudo no Sorriso Maroto. Um beijo pra vocês. Vem pra Anne Marie.
6: Nath, bom dia. Bem-vindo, bairro Vale Encantado. Estando para desejar um ótimo domingo a todos que estão vendo essa rádio maravilhosa, tá?
1: Um beijo pra você, minha linda.
6: E pra você, sua lindona, um beijo no coração.
1: Obrigada,
6: meu amor. Um beijo a meu amor, João Cláudio Cadu, que está ouvindo também, tá? A todos, porque na Litoral estou legal, nesse domingo, com solzinho legal.
1: Um beijo pra você, a Anne Marie de Vale Encantado, Rosimara Ramos de Nova Almeida. Oi.
7: Bom dia, Nath.
1: Bom dia,
7: que coisa maravilhosa,
1: meu amor.
7: Poder te desejar um bom dia. Cara, ser jovem é muito bom, né? Que fôlego é esse? Se esbaldando à noite e hoje tá aqui nos acompanhando nesse domingão ensolarado. Poderia estar na praia, mas está comandando a nave litoral.
1: É isso.
7: Linda, né, Tizinha?
1: Obrigada.
7: Um beijo, minha querida. Rosimara Ramos de Nova Almeida.
1: Um beijo pra você, meu amor, rapaz. E esse, se o Sorriso Maroto falasse, viesse aqui pra contar tudo que rolou naquele show ontem... Você tá doido? Manda beijo aqui também pra mais quem? Deixa eu ver aqui. José Clay, fala comigo. Oi.
8: Tô lembrando aqui, enquanto eu tô te ouvindo. Bom dia, aqui é José Clay.
1: José
8: de
1: Clay.
8: Afonso Cláudio, interior de Afonso Cláudio, Espírito Santo. Essa é a minha primeira participação. Tá?
1: Seja bem-vindo.
8: Tô ouvindo você aqui pelo Rádio Net. Ouço todos os dias a sua programação.
1: Obrigada.
8: Queria mandar um abraço pra todos os ouvintes. Essa é a minha primeira participação, então não tenho muito pra quem mandar um abraço, mas mando pra você.
1: Obrigada,
8: José.
1: Queria
8: que você tocasse uma música bacana aí do Raça Negra.
1: Tá, daqui a pouco eu toco pra você.
8: Uma colheita do tomate, tá? Estamos colhendo tomate em pleno domingão.
1: Ai, que delícia, eu adoro tomate, José Clay. Galera de Afonso Cláudio aí, trabalhando em pleno domingão, assim como eu. Um beijo pra vocês, uma boa colheita de tomate, adoro tomate. E bom trabalho pra vocês, que assim como eu, está trabalhando também. Oi, Márcia, bom dia.
9: Oi, Matizinha, passando aqui pra desejar um feliz domingo pra você.
1: Pra nós.
9: E pra todos os ouvintes da Litoral FM, é Márcia Vel, de Nova Roda da Fenha 2. Na Litoral, tomate legal.
1: Um beijo pra você, minha linda. Botar aqui na tela também do aplicativo o Moisés Monteiro da Barra do Jucu. Se liga aí na fotinha que ele mandou. Fazendo um churrasquinho, gente. Mandou foto aqui da carne já na grelha, já assando sua linguiça, assando carne, assando... Ai, deu fome, hein? Rapaz. A Ju Souza de Alvorada também mandou mensagem pra gente, mandou fotinha dela toda tirando onda na praia. Que linda essa foto, Ju. Um beijo pra você, minha amiga. E beijo também pra Cris de Vila Nova de Colares. Olha a fotinha dela aí, lá em Domingos Martins, na Rua do Lazer. Ai, adorei. Beijo pra você, Cris. Um bom passeio. Obrigada por compartilhar com a gente. E agora, bora curtir? Bruno Diegues, clique.

0: Litoral do Legal, 11h30.
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0: Você tá ouvindo a rádio que é o número 1 no Ibope, bebê. Fica comigo aqui, hein? Cola comigo que é sucesso. Quem tá mandando mensagem pra mim aqui, bora de áudio, correndo aqui. Livelton Reis. Fala com o Livelton, bom dia.
3: Antes de...
0: Oi.
3: Eu sou deficiente, eu tô na cama, eu tive um acidente de moto.
0: Meu Deus!
3: Mas eu amo você, eu escuto você todo dia, né, Cizinho?
0: Obrigada, Erivelton.
3: Um abraço pra você, Nath. Eu sou de praia, grande fundão.
0: Aham. Melhoras pra você, fundão, meu amigo. Eu também já sofri acidente de moto, não é nada legal. Então eu tenho um pouco de consciência do que você deve estar passando por aí, viu, Erivelton? Muita força pra você, precisando de alguma coisa, só contar com a gente aqui da Rádio Litoral e que seu domingo seja muito abençoado, sua semana inteira, viu? Um beijo pra você e obrigada pela companhia de sempre. Ei, Elisete, bom dia pra você, pra Ana Machado de Santa Fé.
4: Oi, Elisete, eu quero ganhar esse ponto de cara que eu queria. Que Ana, gostando como pra dançar na Litoral.
0: Ô, Ana, um beijo pra você, eu sou um torando lá em Santa Fé por conta da Ana. Ana Machado, beijo pra você, sua linda, beijo pro Careca Paraguaio, tá com a gente também. Hilário Bernardo de Graúna. A Gigi de São Conrado, beijo pra você, Gigi. Beijo também pro Otávio Oliveira, mandando alô pra galera do Bar do Calango, em Colatina, fazendo aquele churrascão. Beijo pra toda a turma aí do Bar do Calango. Abraço aqui pro Magione. Nadizinha, eu sou o Pop, de Baixo Guandu, tô aqui na escuta da melhor. Manda alô pra toda a família Magione e Moratti também. Você viu meu Vascão ontem? Meu Vascão deu show. Um abraço na Litoral, tô legal. É, Magione, finalmente, né, o Vasco dando um dia de alegria para os vascaínos. Você tá doido? É um milagre mesmo. Beijo pra minha melhor personal do mundo, a Melana. Beijo pra você, Melana, tá curtindo com a gente. Amanhã é dia de treinão. Treinão de glúteos, hein, Mel? Treinão de glúteos amanhã lá na Academia Vix. Beijo pra você, minha linda. Obrigada por todo o trabalho que a gente tá fazendo junta também. Aqui, manda a senha aí pra você concorrer ao seu par de convites pro Vital no domingo, arquibancada. Senha Domingão na Litoral. Senha Domingão na Litoral e boa sorte pra você.
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0: Super Auto Legal, 11h43. Denis, DJ, Kevin, Cris, quer beijar, fechando sequência. Pois é, bebê, tá curtindo aqui a Maratona Litoral, são 3 horas de música direto e já já tem Axé Litoral, é 1 hora de muito axé pra você, tá? A partir do meio-dia, fica esperto aí, daqui a pouquinho começa. Mandar um beijo aqui no nosso zap pra... tem muita mensagem por aqui, então vamos ver quem tá curtindo com a gente. Vamos começar aqui com... beijo pro Beto Garcia, tá com a gente, Natizinha, tô aqui curtindo a Rádio Litoral. A Aline também tá com a gente, lá de Colina de Laranjeiras. Patrick Junqueira, lá na Praia da Baleia, na Serra. A galera também tá mandando a senha Domingão na Litoral, Domingão na Litoral, que vale par de convite pra curtir Vital na Arquibancada no domingo. Manda a senha Domingão na Litoral pra curtir Banda Eva, Bel Marques e Xande de Harmonia por nossa conta. Quer saber? Vou mandar aquele abraço pra você, ó. Bora mandar aquele abraço pro Paulinho Porteiro de Ferrosa, pra Marrom Bombom, é Rosilane Mara dos Santos, lá na Ilha de Monte Belo, Soane Pezinho Luz de Guarapari, a Fernanda Siqueira tá também com a gente, Moisés Monteiro da Barra do Jucu, Natizinha, manda um feliz aniversário pro Ivan da Barra do Jucu, aniversário é amanhã, mas estamos comemorando hoje com um churrascão, então happy birthday! Muita saúde, paz e tudo de bom pra você, Ivan. Beijo pra Lala de Colatina. Viviane Oliveira tá curtindo com a gente no Divino Espírito Santo. Ulisses Valinho, malvadão, tá curtindo também. Dadal tá com a gente na escuta, Dadal de Linhares. E beijo também pra Dulce de Campo Grande, Fábio Jardim Tropical, pra Vandinha, é Vanderleia Camp de Novo Brasil Cariacica, Neuza Silva de Cristóvão Colombo, e falta você mandar mensagem aqui no 999-86-1050.
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0: Eu não sou de ligar.
1: Não, então não liga não, bebê, liga não. Turma do Pagode, Investigador com Menos é Mais, fechando sequência e também com... Resultado de promoção, saindo agora parte de convite para poder curtir o Vital na arquibancada, Domingão, Banda Eva, Bel Marques e Chão de Harmonia no Samão do Povo. Quem faturou seu par de convites foi você, Patrick Junqueira, final de telefone 9682 da Praia da Baleia na Serra. Parabéns!
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1: E é isso aí, encerramos aqui a Maratona Litoral. Foram 3 horas de música direto, sem nenhum intervalo comercial. Agora eu vou pro intervalo comercial rapidinho e na volta tem pra você Axé Litoral. 1 hora de muito axé pra você, bebê.
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1: Na Litoral, tá legal, agora são meio de 2 minutos, começando o Axé Litoral pra você beber muito axé, 1 hora de axé direto pra você poder curtir aqui na rádio número 1 do estado. E pra ficar mais gostoso ainda o nosso axé, já vou liberar presente pra você. 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

0: Litoral Telegal, agora meio dia e 15, bebê, fechando sequência do nosso Axé Litoral. Primeiro bloco só, tá? A gente vai curtir uma hora de axé, tem uma hora da tarde, tem muito axé pra você poder curtir o nosso Axé Litoral. Quem tá aqui com a gente é o Zaidan, oi!
1: Alô, Natizinha, manda um abraço pra mim, Zaidan de Praia Grande.
0: Fala, Zaidan!
1: Boa tarde pra todos, boa tarde pra todos. Ouvinte da Litoral, tamo junto. Zaidan de Praia Grande, fala comigo. Um abraço, Natizinha, tamo junto.
0: Abraço, Zaidan!
1: Audiência pura, audiência pura. Ah. 24 horas ligado. Minha rádio é Litoral.
0: Boa! Zaidan, beijo pra você, beijo pra Eliane Camelo.
2: Bom dia, Natizinha.
0: Bom dia.
2: Eliane Camelo, Vilagem da Luz, Cachoeiro. Eu queria mandar um alô pra meu irmão Eloy, que tá fazendo aniversário hoje.
0: Olha, happy birthday!
2: E eu agradecer pra todos os ouvintes. E pra minha amiga Vera, do Pula Pula. Beijo.
0: Maravilhosa. Beijo pra você.
2: Qualquer um tiver.
0: Um beijo pra você, Eliane, pro seu irmão Happy Birthday, o Eloy, muitos anos de vida, muita saúde, muita paz. Fala, Luzimar!
3: Bom dia, Natizinha!
0: Bom dia!
3: Tudo bem com você, meu amor? Aqui é Luzimar Ramos,
0: tudo ótimo.
3: Autocalíptico.
0: Ah.
3: Passando pra desejar um domingo maravilhoso a todos.
0: Obrigada!
3: Natizinha, é nós. Esse Botafogo ainda vai acabar com a minha vida.
0: Ah, minha filha, muda de time. Muda de time.
3: Eu fui escolhida. É. Beijo, meu amor, na Litoral. Eu tô legal. Bom domingo a todos.
0: Amiga, Botafogo, pra fazer você parar de sofrer, é só se você mudar de time mesmo, porque Botafogo tá sem salvação alguma. Beijo aqui também pra o Gilvan. Ele mandou mensagem aqui pra gente. Fala comigo, Gilvan.
4: Ei, Natuzinho. Vou botar pra torar agora, nega, né, velho.
0: Ih,
4: tamo
0: lasqueira.
4: Junto, minha parceira. Na Litoral, tô legal. Tô aqui só ouvindo a Litoral.
0: Ei,
4: Natuzinha. Bom dia.
0: Bom dia, Gilvan. De novo.
4: Queimar a carne agora.
0: Eu tô vendo aqui a fotinha.
4: Solzinho saiu. Tamo junto. Na Litoral, tô legal. Daqui, ó, curtindo aqui, queimar uma carninha agora, ficar de boa. E tomar aquela cervejinha gelada.
0: Ô, oh, delícia!
4: É daquele jeito.
0: Boa.
4: Tamo junto.
0: Abraço pra você, Gilvan. E quem mandou mensagem pra mim também foi a Adriana Reis, de Itapuã. Olha aí, galera que tá no aplicativo, no site. Olha essa fotinha dela, gente. Toda. Levou a Rádio Litoral, lá em Salinópolis. No Pará, mas você sempre comigo, detalhe da Sombrinha de Praia, Adriana Reis de Itapuã, viajando e levando a Litoral junto com ela no seu guarda-sol. Beijo, Adriana, aproveita muito por você e por nós também. Fala, careca!
5: Bom dia, Nath linda!
0: Bom dia, meu careca favorito!
5: Falar carioca paraguaio.
0: Careca! Sim. Careca paraguaio!
5: Enquanto vocês ficarem me chamando de outro apelido lá que eu não gosto, que inventaram...
0: Não, inventou não.
5: News.
0: Inventou não.
5: Eu não estava mandando áudio, mas você falou meu apelido certinho, então eu vou mandar um áudio gostoso. Como é que você tá, minha linda?
0: Tudo bom,
5: abraço,
0: meu careca?
5: Um domingão gostoso, maravilhoso. Eu não fui no seu perfil ver como é que você tá lá na
0: Seus
5: Marotos, mas eu vou dar uma olhadinha lá.
0: Dá
5: uma visoiada ver como é que você tá lindo.
0: Bom.
5: Você tá lindo demais.
0: Obrigada,
5: um abraço,
0: meu amigo.
5: Legal. Fui.
0: Um beijo pra você, meu careca carioca, paraguaio favorito. Vai lá no Instagram pra você ver também, lá na @onatizinha. Postei foto do meu look. Ontem eu tava um espetáculo. Ai, a autoestima tá tudo também, né? Vai lá pra você ver no @onatizinha. Fala, Thiago. Oi.
6: E a Natizinha, quem fala aqui é Thiago, na voz aqui de Porto Santana, respondendo aí o que você perguntou. A largada foi excelente.
0: Ah,
6: Vê Portes. Muito bonito lá, nunca tinha entrado, né?
0: Uhum.
6: Muito bacana. Deu pra observar, deu pra ver algumas coisas, deu pra ver muita coisa, mas deu pra ver o quanto o Porto, de fato, é lindo. A coisa foi incrível, os 10 km foi tranquilo, né? Uma experiência incrível mais uma vez. Na Litoral, mais que legal.
0: Valeu, Thiago. Que bom. Obrigado aí por compartilhar a sua experiência. Ele correu a corrida Vê Portes, que foi hoje, dentro do Porto de Vitória. Gente, deve ter sido fantástico mesmo. Beijo aqui pro Fábio, Jardim Tropical.
7: Matizinha.
0: Fala,
7: tô
0: bebê.
7: Cair, tô sozinha, não.
0: Ah,
7: tô
0: bom.
7: Tô vindo
0: tá
7: no Litoral e ouvindo você.
0: Boa.
7: Caiu, meu filhote.
0: Maria Eduardo Davi Lucas.
7: E a minha cara metade. Vamos que vamos.
0: Bora que bora.
7: Domingou. E na Litoral, eu tô mais que legal.
0: Valeu, Fábio, um beijo pra você. E você que tá curtindo a Rádio Litoral, manda mensagem também no 999-86-1050. Quero saber como que você tá se sentindo aí no Axé Litoral, que o Bloco 2 começa agora.
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0: Na Litoral Tô Legal, fechando o segundo bloco, bebê do Axé Litoral, bora! E você, tá curtindo muito? Então já manda mensagem aqui no 999-861050. Meio dia e meia agora, tem muito mais axé pra você. Até uma da tarde a gente curte o melhor do axé na melhor rádio, viu? 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Manda no zap 999-861050. Fala comigo, Fernandes. Oi, bom dia.
1: Bom dia, Natizinha. É a primeira vez que estou participando do seu programa. Estou aqui fazendo almoço e ouvindo a Litoral.
0: Boa!
1: Manda um abraço pro pessoal aqui de Colatina. Aqui é o Onésio Fernandes. Manda um abraço para Larissa Jesus Santos e Carlos Eduardo, do Santo Fernando e para Edivaldina. Bom dia e um ótimo domingo para você.
0: Valeu, Fernandes. Um beijo para você, para toda a turma de Colatina também. Quem mandar beijo aqui também para mais quem apareceu? A Ivani, oi!
2: Bom dia, Natizinha. Aqui é a Ivani Lopes, do bairro Interlagos, em Linhares. Quero mandar um abraço para minhas primas aí da Serra. Rosilene, Penha, Sandrinha, Silene e Paulo.
0: Ah, tá mandado. Então, beijo pra você, pra toda a sua família. Beijo pro Fábio Araújo, de Bela Aurora.
3: Boa tarde, meus amigos da Rádio Litoral FM. Sou Fábio Araújo, de Bela Aurora. Estou aqui no garagem do Hospital São Lucas, fazendo horário de almoço e ouvindo a melhor.
0: Boa.
3: E, como sempre, aquele alô especial. Vai
0: pra
3: ter
0: quem?
3: Sempre alô especial, não tem jeito. Mas pra todos os meus amigos do Bar Matete, na grande Bela Aurora.
0: Boa.
3: Gente, um abração, fiquem todos. Boa tarde.
0: Abraço pra você, pra todo mundo, toda a turma de Bela Aurora, toda a turma do Fábio Araújo de Bela Aurora. Gilvan tá por aqui também, tá curtindo com a gente.
4: Aí,
0: vai de novo.
4: Tô começando,
0: hein? Ih, lasqueira.
4: Tamo junto aí, tá todo mundo aí, ó. Só, quando o sol sai, meu velho, é daquele jeito. Tá aqui curtindo com a minha família.
0: Boa.
4: Tomando aquela geladinha de boa. Forte abraço pra todo mundo da Rádio Litoral aí, ó. Tamo junto.
0: Abraço pra você, meu amigo.
4: Sumiu, né?
0: Bruninho.
4: Cadê você, Bruninho?
0: Bruninho tá de ressaca uma hora dessa depois do show do Sorriso Maroto ontem. Certeza tá uma ressaca braba, meu parceiro. Aqui pro Isaías de Soretama, pro Magione, o Pop Magione tá curtindo com a gente, toda a família Magione Moratti, a Noi dos Santos de Vista da Penha, Rosimara Ramos de Nova Almeida, Matheus de Bela Aurora, o Matheus Lúcio, abraço pra Berê, de Nossa Senhora da Penha, o filhote Matheus também tá junto com a gente, Dadal tá curtindo também, diretamente em Linhares, e Renê Rejane de Cachoeiro. Pro Rosildo Caetano de Santo Antônio, mandou pra ele, Gabriel Caetano e Felipe Caetano, do Parque das Laranjeiras. Abraço aqui também pra Aline, tá curtindo com a gente, Aline Santos de Colina de Laranjeiras, Ellen Carla Jardim Colorado, Luane e Eli Martins de São Diogo. Lucinéia Bosquete de Graúna, Lohane de Bela Aurora, Ariel Baltes do Ibis. E tem beijo também pra mandar pra Jaqueline Cássia de Linhares e Lidiane Scarpati, Cidade Continental. Vou pro intervalo comercial e volto já já com mais um bloco do Axé Litoral.
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1: Na Litoral tá legal, meio-dia 51, fechando sequência, o terceiro bloco do Axé Litoral, bebê. E pode ficar tranquilo, tá? Tem mais um pedacinho pra gente curtir de muito Axé aqui na Rádio Litoral, Rádio que é número 1 no Ibope. Bora aqui no nosso zap, mandar beijo aqui pra Raíssa Ferreira de Ferrosa, Orlandina Bosquete de Graúna, Marco França de Santa Luísa Vitória, Elisângela Gonçalves de Jardim Camburi, Girlando Xavier de Cariacica Sede, Mauro Alagoas de Carapebus, Eni Diego Sanches de Guarapari, Dilce de São Marcos na Serra, Humberto Neto de Ferrosa, um beijo pra você também, lindeza. Pra Nanda Dionísio de Bela Vista, Marcelão tá curtindo com a gente, é o Marcelo Alves da Ilha de Santa Maria, Ulisses Valim tá curtindo também, beijo pra você, Ulisses, que é de Colina de Laranjeiras, Viviane Oliveira do bairro Divino Espírito Santo, a Fernanda Valim tá também no Colina de Laranjeiras, Marrom Bombom, beijo pra você, minha amiga, Rosilane da Ilha de Monte Belo, Iones de Muniz Freire, beijo pra tu e beijo também aqui pra mais quem? Oi, Jenny, bom dia!
2: É o Arthur.
1: Não.
2: É. Kézia. Tainara aí.
1: Calma aí, vai com isso aqui, vai.
2: Bom dia, Sol.
1: Oi, bom dia.
2: Aqui é a Jane, na Esperança 2, Cariacica.
1: Aham.
2: Tudo bem com você?
1: Tudo ainda bom.
2: Ainda bem que o solzinho chegou, né?
1: É.
2: Aragente, sol
1: a
2: chegou,
1: sol vai
2: né,
1: chegar
2: sol.
1: Amanhã, 5 da manhã.
2: Tá chovendo muito, né?
1: Aham.
2: Vim falar com você.
1: Fala.
2: Tem como você mandar a música pra mim do MC Livinho?
1: Boa, gosto.
2: É. Bota, bota.
1: Eita, lasqueira.
2: Pra me oferecer pra... Novo Vinícius, meu neto, Enzo Gabriel, o Arthur.
1: E terminou não, vai.
2: Enzo Gabriel, o Arthur, Kézia, Tainara M, Sérgio, meu esposo, Paulo Vitor, e Matheus e Daniel.
1: Tá mandado então, minha amiga, um beijo pra você, daqui a pouquinho toca a sua música, tá? Abraço aqui pra ele, Arlindo da Metaltech, beijo pra você. Quero saber, que dia que é hoje?
3: 20 de setembro,
1: domingão.
3: Boa tarde, Natizinha, boa tarde, meus amigos e amigos de grupo, moradores do bairro Bonfim e ouvindo a Litoral. Luiz Corujão, do bairro Bonfim. Natizinha,
1: divide
3: o que eu tô fazendo.

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2: Na Litoral Tô Legal, 1:04 agora, fechando sequência, o último bloco do Axel Litoral, bebê, e agora com resultado. Exatamente, resultado de promoção, saindo agora a par de convites para poder curtir o Sábado do Vital na arquibancada com Tomate, Duval Leles e Léo Santana. Como eu prometi, hein, serão dois ganhadores agora. Quero saber quem serão os dois sortudos e cada um vai levar para casa um par de convites para curtir o Vital no sabadão. Bora ver aqui quem faturou o primeiro, tá, gente? Primeiro ganhador do par de convites para poder curtir o Vital no sábado. No sábado, dia 10 de outubro, vai ser você. Marcelo Alves, final de telefone 8556 da Ilha de Santa Maria. E o segundo ganhador foi você, Josiane Machado, final de telefone 3550 do Araçaz em Vila Velha.
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2: E é isso aí, os prêmios não param na rádio, que é número 1, tá? Acabamos de liberar dois ganhadores agora pra faturar par de convites pro Vital, cada um vai levar pra casa um par. 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

0: Litoral tá legal, 1h29. Tá curtindo muita música, bebê? Quero você aqui comigo no WhatsApp, hein? Chama no 999-86-1050. 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

0: Que trota legal, João Gomes, Se For Amor, com Vitor Fernandes, fechando nossa sequência, fechando o nosso domingão juntinho, bebê.
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0: E é isso aí, Nathzinha tá fechando sequência, encerrando o nosso domingão, mas amanhã eu estou de volta com você na número 1 do estado a partir do meio-dia. Meio-dia não, né? Meio-dia um cadinho, um pouquinho mais, meio-dia e meia, mais ou menos, junto com a sua companhia no seu horário de almoço. Mas antes de ir embora, bora ver lá resultado de promoção. Saindo agora a parte de convite para poder curtir o Baile é Nosso, sábado que vem na Matrix. E quem faturou foi você, Edmara Oliveira. Final de telefone 4159 de Redenção Vitória. Parabéns.
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0: 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E depois dessa, bebê, eu tô indo pra minha casa, vou descansar, aproveitar meu dia. Muito obrigada pela sua companhia nesse domingão, foi maravilhoso ficar com você. E amanhã a gente se reencontra aqui na Rádio Litoral a partir do meio-dia, beleza? Me segue lá no Instagram, no @onatizinha. Eu vou tentar aproveitar um pouquinho do meu dia hoje, talvez vou na praia, vou dar uma relaxada, que hoje o dia ainda promete. Então, ó, me acompanha lá no Instagram, no @onatizinha, que sua presença é muito mais do que bem-vinda, viu? Um beijo no coração de vocês, aqui a música continua. Tem muita música pra rolar hoje ainda, tem Segue o Baile Litoral. Tem Somos Capixabas. Amanhã, a partir das 5 da manhã, sol já tá na área te fazendo companhia pra começar a sua segunda-feira com o maior alto astral na Rádio Litoral. Então, beijo pra vocês. Amanhã a gente se encontra a partir do meio-dia e meia aqui na Rádio Número 1 do Estado, Rádio Litoral FM. Me segue lá, @onatizinha. Fui!
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0: na Litoral. Eu tô legal, e é isso aí. Boa tarde pra você ligado aqui na Rádio Litoral. Eu sou o Jonas Brau, tô com você agora até as 8 horas da noite, com muita música pra você. Lembrando que daqui a pouquinho, às 5 horas, tem nosso Segue o Baile aqui na Litoral, tá certo? Vambora começar com aquele pagodinho. Vambora começar com Pago 10.
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1: 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Na Litoral, tô legal? Muito bem, fechando nosso pagodinho, pagodinho, ó, pagodez, aquela sequência de músicas de pagode que você gosta, né? Verdade, é muita música boa pra você curtir com a gente aqui. Falando em música, a música não para no seu domingão.
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1: Na Litoral, eu tô legal, você tá curtindo o nosso Domingão, muita música no seu fim de semana, no seu Domingão. Lembrando que daqui a pouquinho, às 5 horas, tem Segue o Baile comigo, DJ Jonas Brau. Preparei uma sequência sensacional, o melhor do funk, pra você, pra todo mundo aí ouvir, tá bom? Então fica ligado aí que eu vou pro intervalo, mas daqui a pouquinho tem mais música pra você.
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4: Na Litoral, eu tô legal, muito bem, boa tarde pra você ligado aqui na programação, excelente domingo pra você, obrigado, obrigado pela companhia, pela audiência, tamo juntão até as 8 horas da noite, eu sou o Jonas Brau aqui na Rádio Litoral, em toda a rede, né? Linhares, Colatina, Cachoeiro, Grande Vitória, todo o planeta, né? Pelo site litoralfm.com.br, que tem o nosso aplicativo, tá? Gente, o aplicativo novo tá demais, hein? Você já baixou aí? Baixa o novo aplicativo da Litoral. Bom demais ficou, hein? 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É isso. Esse é o nosso novo site, litoralfm.com.br, né? O endereço é o mesmo, né? O site que é diferente. E o aplicativo também sensacional, tá bom? Então, deixa de curtir com a gente.
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0: Na Litoral, tô legal, fechando mais uma sequência de músicas. Eu falei pra você que é muita música no seu fim de semana, no seu domingão. E ó, tamo juntinho, hein? Juntinho até as 8 horas da noite. Continue com a gente, muita música em toda a rede Litoral. Pessoal de Linhares, Colatina, Cachoeiro, aqui na Grande Vitória também com a gente. Enfim, onde quer que você esteja, muito obrigado por escolher a Rádio Litoral pra ser a sua companhia nesse domingão, tá bom? Daqui a pouquinho a gente tá de volta.
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3: Na Litoral, tô legal? Muito bem. Falei no bloco anterior que aqui toca muita música e isso aqui tá pra comprovar agora. Afinal de contas, começando agora 60 minutos de música direto pra você.

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2: Na Litoral, eu tô legal, tá curtindo 60 minutos de música? Isso mesmo, 60 minutos direto sem nenhum intervalo no seu domingão, merece, né? É bom demais. E claro, só ouvindo música boa aqui na Rádio Litoral. 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Lá tem o nosso, no nosso Instagram, tem todos os detalhes aí dos eventos que a Litoral aí tem sorteado ingressos, né? Tem também a cobertura dos eventos, tem notícias, tem informações, tem aqui os bastidores pra quem gosta de acompanhar também. Bem, né? Enfim, tem muita coisa legal lá no nosso Instagram, que é o @RadioLitoralFM, certo?
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na Litoral. Tô legal, fechando mais uma sequência de músicas aqui no nosso programa, na nossa programação da Rádio Litoral FM. Eu sou o Jonas Brau, tô com você até as 8 horas da noite em toda a rede Litoral. Aquele boa tarde pra turma que tá aí em Cachoeiro de Itapemirim, a galera de Colatina, a galera de Linhares. É isso aí, muito obrigado. E claro, você aqui da Grande Vitória, aqui que está ouvindo a gente aí na nossa programação em 102,3 aqui em Vitória, né? Ou no nosso site, litoralfm.com.br.

0: Tem o nosso aplicativo, aliás, o aplicativo e site novos, tá? Novinho em folha pra vocês. 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Lembrando também que você pode, inclusive, ir lá no Instagram, @radiolitoralfm, pra ficar por dentro de tudo que tá acontecendo aqui nos bastidores, quais promoções, quais prêmios a gente tem pra você, tá bom?
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0: na Litoral. Tô legal, fechando mais uma sequência de músicas. Eu falei pra você que é muita música no seu fim de semana, no seu domingão. E ó, tamo juntinho, hein? Juntinho até as 8 horas da noite. Continue com a gente. Muita música em toda a rede Litoral. Pessoal de Linhares, Colatina, Cachoeiro, aqui na Grande Vitória também com a gente. Enfim, onde quer que você esteja, muito obrigado por escolher a Rádio Litoral pra ser a sua companhia nesse domingão, tá bom? Daqui a pouquinho a gente tá de volta.
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0: Boa noite, na Litoral, tô legal e estamos de volta. E agora, finalzinho de domingo, né? Finalzinho de tarde, comecinho de noite, que cabe? Cabe muito bem o nosso Pagodés. Vambora curtir!
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0: Isso, com o coração, Tadizinho, com o coração, bora! Eu quero mesmo é viver pra esperar e esperar devorar você.
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0: Obrigado!

0: Poxa vida, faz barulho, maravilha! Coisa linda! Faz barulho aí, gente!
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2: É só pra dar aquele gostinho na Litoral. Eu tô legal, fechando o nosso Pagodez, muito pagode pra você. Sempre aqui na programação, aquela sequência de pagode que você gosta, que você curte. Tem música nova, músicas das antigas, tem regravação. Gente, ó, o pagode tá bombando. E aí, claro, a gente segue com muita música aqui na Rádio Litoral.
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0: Dessa vez você não escapa, neném.
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0: Na Litoral, tô legal, boa noite, estamos de volta e agora é hora de curtir o Mexe com a Gente.
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0: De novo, todo mundo aqui.
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2: 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Na Litoral, eu tô legal, esse é o nosso México, a gente, ó, opa, levanta a mãozinha, quem dançou, quem curtiu bastante, sabe as coreografias de cor, né não? E tem tudo a ver, né, o verãozão, com essa sequência do México a gente, e Rádio Litoral, é isso aí, na Litoral, o seu verão é muito mais legal, é isso aí, fechando o nosso México a gente, mas ó, mais músicas pra você, continue ligado aqui. Música.

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1: 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Aí, ó.

0: aproveitando sempre muitas músicas boas aí no fim de semana, durante todo dia, 24 horas de programação bacana pra você, certo? E claro, né, sempre os melhores prêmios, você pode ir lá no nosso Instagram, @litoralfm, ou também no site litoralfm.com.br. Continue nos ouvindo no site litoralfm.com.br, ou no aplicativo, ou na Alexa, ou então nas frequências aí do Espírito Santo, em todo o Espírito Santo, não é isso? Abração pra você, aproveite bastante o restinho de domingo, tchau, tchau. Ah, lembrando, pra você que ouve a gente em 102,3 aqui na Grande Vitória, amanhã, 5 da tarde, tem Segue o Baile pra você. Valeu, tchau.
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1: 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Para além do grito de Dom Pedro I, às margens do Rio Ipiranga, a independência do Brasil foi uma dura conquista de homens e mulheres que deram suas vidas nas batalhas contra a tirania, a escravidão e a injustiça social. 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Por isso, não podemos baixar a cabeça diante de potências estrangeiras que querem transformar o Brasil novamente em colônia. Não somos colônia e não seremos colônia de ninguém. Minhas amigas e meus amigos, um país soberano é aquele capaz de defender seu território, suas fronteiras, seu meio ambiente, suas riquezas e seu povo de quaisquer interesse de estrangeiro. Um país soberano é aquele capaz de criar as oportunidades que o seu povo precisa para conquistar a própria independência. A independência financeira, a independência de poder estudar e pensar livremente, escolher a melhor profissão e o melhor emprego, ter mais tempo para si mesmo e para sua família. A independência de contar, como previsto na Constituição Federal, com saúde pública de qualidade e a melhor educação gratuita para seus filhos. E de viver em um país livre da fome, da pobreza e de todas as formas de desigualdade, com direitos para todos, em vez de privilégio para poucos. Minhas amigas e meus amigos, o Brasil trabalha pela paz mundial e harmonia entre as nações. Defendemos o livre comércio. Nenhum governante estrangeiro tem o direito de dizer de quem podemos comprar e para quem podemos vender. Somos um país soberano e nossas decisões pertencem a nós e a mais ninguém. Temos motivo de sobra para nos orgulharmos do nosso país. Temos na Amazônia uma das maiores biodiversidades do planeta. Somos exemplo na defesa do meio ambiente. Nossa riqueza cultural encanta o mundo. Somos referência mundial em transição energética e no enfrentamento da emergência climática que ameaça o futuro da humanidade. E temos cada um e cada uma de vocês que formam o extraordinário povo brasileiro, um dos mais admirados em todo o planeta. Um feliz Dia da Independência e que Deus continue abençoando o nosso Brasil.
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